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2: 21 horas e 32 minutos.

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0: Quem gostou faz barulho! Muito obrigado, gente. Muito obrigado!
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2: 21 horas e 46 minutos.
3: Essa não é uma história

0: Deixa as cachaças pra nós.
1: Obrigado, gente.
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0: Bonjour tout le monde.
1: Ouais.
2: Essa mexe com meu coração.

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2: 22 horas e 2 minutos.

0: isso, Brasil.
1: Obrigada, meus amores.
2: Obrigado, linda.
0: Que honra.
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0: bună cameră.
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3: 22 horas e 33 minutos.
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6: Tiro de festim, mais ou menos assim.

0: Obrigado, Jorge.
1: Obrigado a vocês, cara. Prazer, a gente já tava devendo esse encontro aqui antes, há muito tempo atrás.
2: Deus até que te mandou o livramento. 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
2: 22 horas e 46 minutos.
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2: 23 horas e 3 minutos.
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2: 23 horas. E 15 minutos.
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0: Meteu o Mário.
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0: Castela, você fez o trabalho direitinho, hein?
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3: 23 horas e 30 minutos.
4: Você sabe que o bar,
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5: eu
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Tchau, Julinha. Pôs o Mike duas vezes assim. Pedrão, como é que tá?

0: Cristiane Regina, Thiago Ferraz.
1: Valeiro, né?
2: Como sempre.
3: Oitenta e sete vírgula nove.

0: casa. Coisa linda.
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3: 23 horas e 47 minutos.
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2: Meia-noite e um minuto.
3: Aí, Cauã! Cerveja de garrafa pra uma menina muito especial.
4: Rapaz, essa vai dar o que falar, hein, parceiro? Vamos que vamos!

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0: do Berlândia. Coisa linda.
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3: Meia-noite e 16 minutos.
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0: foi mesmo, seu danado?
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0: Eu sou mais uma mulher.
1: Obrigado.
2: Valeu.
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5: Meia-noite e 30 minutos.

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2: Meia-noite e 45 minutos.

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2: Uma hora e um

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1: Sabe o que eu tava a gente, seu velho?

0: Agora só vocês cantando com a gente, na moral mesmo.
1: Você não era o que eu pensava. Você

Vocês são foda.

0: Tamo junto. Obrigado, moçada. É nóis.
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3: 1h15.
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Linda demais! Alguém pra fazer um contrato de amor comigo aí? Joga essa mão pra cima!

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0: Obrigado, gente. Incrível.
1: Obrigado, meu parceiro.
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0: Bilgiler mi?
1: Henrique,
0: Juliana e Marília Bernardo.
2: Vamos mais.
1: Do pelo, né?
3: Vocês cantam bonito, Sandy Júnior, hein?
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6: 1 hora e 33 minutos.

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Brasil, Chile Geno. Orlando Moreno, que moda apaixonada, agora com a gente, companheiro. Fico sem controle.

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2: 1:47.
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4: Beber com os amigos é bom demais, né não? 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

0: Nossa Senhora.
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2: 2 horas e 2 minutos.

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2: 2:18.
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1: Amarais jogando.

0: power?
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3: 2 horas e 31 minutos.

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2: 2 horas e 48 minutos.
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0: Murilo Rufi.
1: Obrigado, velho.
0: Obrigado, gente, obrigado, mais uma vez. Irmão. Muito, muito, muito, muito obrigado. Que Deus abençoe muito sua vida, seu projeto, obrigado sua vocês. Carreira, sua história.
1: Muito feliz, viu? Muito viu? Feliz.
0: Que isso,
1: obrigado de coração obrigado. Por tudo.
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2: 3 horas e 1 minuto.
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1: Que lindo!
2: Que coisa linda, né?
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5: 3 horas e 18 minutos.
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2: 3 horas e 33 minutos.

0: Chama a Mariana.
1: É boiadeira.
2: É boiadeira.
1: Ana Castela! Não, a princesa, gente.
3: Meus amigos me perguntaram lá na escola quando que a gente que eu vou ser. 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O menino da pecuária.
4: De ponta a ponta, o Brasil.

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2: 3 horas e 46 minutos.

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2: 4 horas. E 2 minutos.
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3: 4 horas e 15 minutos.

0: Obrigado, Diego, Vitor Hugo.
1: Obrigado, Bruno Marrone, por aceitar o convite e cantar essa roda linda com a gente.
2: Alô, meninos, sucesso pra vocês.
1: Ô, moçada.
3: Obrigado a vocês, viu?
0: Muito obrigado.
3: Obrigado mesmo.
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6: 4 horas e 30 minutos.

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2: 4 horas e 46 minutos.

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2: 5 horas.

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0: 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Obrigado, moçada. 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
3: 5 horas e 18 minutos.
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2: 5 horas e 32 minutos.
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3: 5 horas e 45 minutos.
4: Luana Magalhães.

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2: 6 horas e 2 minutos.

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2: 6 horas e 16 minutos.
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0: vai.
1: Valeu, Grupo Fúria. Obrigado pelo convite. Sucesso, meus amigos.
2: Definitiva
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2: 6 horas e 46 minutos.
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0: Obrigada, gente, obrigada. Tô aqui babando, babando eles aqui, aí o DVD não continua, né? Obrigada, muito obrigada.
1: Mais aplausos.
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3: Tem muita gente que vive isso.

0: Tem gente que é assim, né?
1: Demais na conta.
0: O quê?
1: Fica ligando toda hora. Calma, eu tô quase.
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0: vai me perguntar lá na escola quando que a gente. O que eu vou ser? Eu falei que eu sou formada na pecuária. O menino da pecuária.
1: De ponta a ponta, o braço.

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3: 8 horas e 1 minuto.

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3: Oito horas e 19 minutos.

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2: 8 horas e 37 minutos.

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0: Quem gostou faz barulho! Muito obrigado, gente, muito obrigado!
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0: Deixa as cachaças pra nós.
1: Obrigado, gente.
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3: 9:09.
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3: 9 horas e 22 minutos.
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5: 9:35.
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0: Sucesso,
1: Woo! Brasil!
2: Obrigada, meus amores!
1: Obrigada, linda! Que honra!
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6: 9:50. 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

0: Pobre camarero.
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4: 10 horas e 3 minutos.
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1: Obrigado,
2: Léo.
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0: 10 horas e 32 minutos.
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0: Muito, muito bom dia. Muito bom dia para você, querido ouvinte. Você que está ligadinho comigo na Fortaleza FM 87.9. Fortaleza FM, gente. 87.9. É a sua rádio. A nossa rádio de Cambará do Sul, estamos ligadinho, juntinho e sempre fazendo aquele costado comigo aqui, né? 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Bom dia, Carol.
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0: É, hoje nós vamos fazer algo meio diferenciado aqui na na Fortaleza FM,
1: isso aí,
0: né?
1: Isso aí, na Fortaleza.
0: Fortaleza FM 87.9.
1: Isso aí.
0: E as lojas Quero Quero, pessoal.
1: Então
0: olha
1: nós
0: bem.
1: Temos uma pergunta, né, Silvio, para fazer quem é que tá ligado aí na programação da Fortaleza.
0: Você que tá fiel à Fortaleza aí, ó. Então os primeiros 5 ouvintes. Os primeiros 5 ouvintes que ligarem aqui pra rádio agora, eu vou passar o número do telefone, né, do WhatsApp, ó, anota aí, ó, 999379832, você vai estar concorrendo, né, você vai estar ganhando, na verdade. Ligou, ganhou.
1: Isso.
0: Né, mas tem que responder uma pergunta.
1: Isso.
0: Né, os primeiros 5 ouvintes que ligarem agora... Agora aqui na Rádio Fidelidade, na Rádio Fortaleza FM, né? Você vai estar ganhando um brinde surpresa.
1: Olha aí.
0: Das lojas Quero Quero. Mas qual é a pergunta, Carol?
1: Onde está acontecendo o feirão de fábrica? Onde está acontecendo o feirão de fábrica? Então estamos aguardando aí as ligações. Os 5 primeiros clientes que ligarem vão ganhar um brinde surpresa.
0: Vamos lá, gente, liga aí, ó, liga aí, participa, não me deixe passar vergonha, pelo amor de Deus. Os primeiros 5 que ligarem, 996-379832.
1: Isso aí.
0: É, há uma transição aqui, radical, Fortaleza FM 87.9, o WhatsApp 996-379832.
1: Isso aí.
0: Os primeiros 5 que ligarem... responder a pergunta, aonde está acontecendo o feirão de fábrica?
1: Isso aí, onde que é?
0: Aonde que é? Aonde que é? Você vai ganhar um brinde surpresa, você vai ligar, nós vamos anotar o teu nome e você depois vai até a loja Quero Quero e tira aí o seu brinde.
1: Isso
0: Mas
1: aí.
0: Aonde está acontecendo esse feirão, gente? Valendo, valendo, os 5 primeiros que ligarem, agora aqui na rádio vão ganhar. Olha aí, já está chegando o primeiro. E a gente vai colocar ao vivo aqui, ó. Vamos lá. Vamos lá, para aí, ó. Tá tocando o telefone aqui, vamos ver.
1: Vamos anotar aí o nome.
0: Alô, bom dia. Para aí, só um pouquinho. Ali. Bom dia.
3: Bom dia.
0: Quem tá falando, ó?
3: É a Kerla.
0: Kerla? Kerla do quê?
3: Kerla Fernandes.
0: Kerla Fernandes. Aonde que está acontecendo, Kerla, o feirão, né, de fábrica?
3: Nas lojas Quero Quero.
0: Muito bem. Valeu, Kerla. Tá?
3: Valeu, abraço.
0: Obrigado aí pela tua audiência na Fortaleza FM 87.9, tá bom?
3: Isso aí, obrigada.
0: Certo. Tchau. Segue nós lá no Instagram agora, no Facebook também. Fortaleza FM 87.9, tá bom?
3: Tá bom.
0: Um abraço. Obrigado.
1: Obrigada, um abraço.
0: Olha aí, ó. Primeira ligação chegando, Carol. Primeira ligação chegando.
1: Show.
0: Vamos lá, eu acho que tem mais chegando por aqui. Vamos lá, quero ver aqui. Pode ligar, gente. Vamos ligando aí, ó. Tem aqui. Vamos lá. Alô, bom dia.
4: Oi, Silvio.
0: Bom dia, Daniela, tudo bem?
4: Hoje eu tô na chamada, eu mandei aí, eu fui a primeira a mandar e vocês não me ouviram aí, né?
0: Não, mas tá valendo a intenção. Ô Daniela, nos diga aí aonde que está acontecendo então o feirão de fábrica.
4: É na loja Quero Quero, né?
0: Muito bem, aí ó, então a Daniela, já depois só retirar o brinde. Então
1: isso aí.
0: A Kerla, a Daniela já estão aí com o prêmio garantido, só passar na loja Quero Quero... tirar aquele brinde surpresa e fazer aquela foto lá com a Carol, né?
1: Isso aí.
0: E com a Patrícia, tá bom?
1: Obrigada, Daniela, então, pela participação.
0: Tá bom. Valeu, Dani, um abraço. Até sexta-feira, viu, Dani? A Dani agora é parceira até também.
4: Na sexta é eu aí.
0: Valeu, Dani, um abraço. Vamos lá, gente. Você liga, você participa e você ganha brinde aqui nas lojas Quero Quero.
1: Onde
0: chegando
1: está
0: outro.
1: Acontecendo, feirão?
0: Olha aí, gente, ó. Os ouvintes da Fortaleza, ligadinho conosco. Bom dia.
5: Bom dia.
0: É quem?
5: A Zenilda.
0: A Zenilda. Zenilda do quê?
5: Silveira da Silva.
0: Silveira da Silva. Zenilda, onde que está acontecendo o feirão de fábrica?
5: Na Quero Quero.
0: Nas Opa, lojas Quero show. Quero. Valeu, Zenilda. Só passar na loja Quero Quero com a Carol ali, com a Patrícia e tirar o teu brinde surpresa, tá bom?
5: Tá bom, obrigado, Silvio.
1: Show, obrigada.
0: Valeu, segue nós aí no Instagram, segue nós no Face aí também, Fortaleza Nossa, FM. É. Tá bom, um abraço. Tchau.
5: Um abraço.
0: Vamos lá, gente. Você
1: já
0: liga, você
1: três,
0: participa.
1: Já temos três, agora
0: já temos três, tá faltando ainda. Né? Quem mais? Pode ligar, gente. Liga aí, ó. Participa conosco aqui na Fortaleza FM 87.9.
1: Isso aí.
0: Pode ligar, né? Liga aí, ó. A Dani já tinha mandado aqui, ó. Mandou até um gatinho aqui.
1: Dançando.
0: Show de bola, né?
1: Show.
0: Aí, valeu então, pessoal. Quem mais? Pode ligar, gente. Pode ligar. Aqui, para aí, tem gente aqui mandando.
1: Tem pessoal mandando no WhatsApp, acho, como mensagem, né?
0: É, aqui, ó, o seu Inácio, vamos lá. O seu Inácio, é o seu Inácio, agora não me lembro o sobrenome dele, mas é o seu Inácio e a dona Irene.
1: Tá.
0: É o casal, né? Eles mandaram um WhatsApp aqui. Obrigado aí, seu Inácio, pela sintonia na Fortaleza. Ah, tem gente me ligando, pode... Aqui, ó, vamos lá. A Suzana Macedo tá me ligando aqui no meu WhatsApp. Vamos lá, para aí. Bom dia, Suzana.
6: Tudo bem contigo?
0: Tudo especial. Suzana, nos diga aí aonde que está acontecendo o feirão de fábrica.
6: Na loja Quero Quero.
0: Nas Show! Lojas Quero Quero. Valeu, dona Suzana. Então, só passar nas lojas Quero Quero e retirar o seu brinde, tá bom?
6: Tá bom, tenha um bom dia.
0: Bom Obrigada dia. Segue nós aí no Instagram, não esquece, hein?
6: Tá bom.
0: Um abraço, bom dia. Aí, gente, você pode ligar, continua. Deu quantos aí, Carol?
1: Cinco, fechou então.
0: Fechou
1: a Kerla,
0: os cinco já.
1: A Daniela, a Zenilda, o seu Inácio e a Suzana. Fechou então os cinco primeiros
0: Show
1: clientes
0: de bola.
1: Que ligaram.
0: Show de bola, então.
1: Agradecemos então aí a participação, né, pessoal? É muito bacana, né, a gente ver que vocês estão ligadinho, né? Tanto na rádio quanto aí nas ofertas da Quero Quero.
0: Verdade.
1: Então agradeço aí a todos os ouvintes e clientes que participam, né? Muito bacana, fico muito feliz. 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
1: 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Silvio, obrigada pelo espaço. 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
0: Valeu, Carol. Obrigado pela tua participação. Patrícia?
2: Obrigada, obrigada. Gostei muito de estar aqui com vocês.
0: Aí, ó, show de bola aí, ó. A Patrícia vai voltar amanhã, Carol.
1: Eu já ia falar, a Patrícia vem mais vezes daí agora.
0: Vai vir, isso aí,
1: vai
0: isso aí.
1: Vai se familiarizando, daqui a pouco a Patrícia vem, já participa, já fala das ofertas e assim por diante.
0: E quem sabe depois aí futuramente nós não fizemos um programa gaúchesco aí. A Patrícia, eu sei que ela é tradicionalista,
1: é,
0: né?
1: Ela
0: é
1: caquirana. E detalhe, tá, Silvio? 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
0: Obrigado, Patrícia, pela tua participação hoje, viu? Volte amanhã, tá?
1: Tá bom, então,
0: Silvio. Valeu. Gente boa, Patrícia, né? A Carol também, gente boa. O pessoal, a equipe, toda a equipe da Lojas Quero Quero, né? 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Fica aí, gente, ó. 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Eu volto já já, não sai daí.
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11: 11 horas e 5 minutos.
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1: 11 horas e 12 minutos.
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2: Ô, Pereira! Oi, Adriana!

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3: 11 horas e 21 minutos.
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1: Muito bem, gente, vamos prosseguindo. Fortaleza FM 87.9 é a frequência do seu rádio, é Fortaleza FM. Um abraço pra Leia, ali na loja da Leia, tá ligadinho comigo, a Dani, né? Me pediram aí lembranças com o Porca Véia e eu vou trazendo aqui pra vocês, então, na Fortaleza FM. Programa Show da Manhã, apresentação deste amigo que vos fala, Silvio Moraes, tá bom? Vamos trazendo música aqui pra você, com certeza. Você pode mandar o seu WhatsApp 996 37 98 32, tá bom? É, acesse aqui a nossa Fortaleza FM 87.9, né? Também pelo site, você pode ouvir aí, ó, pelo site www.fortalezafm879.com.br. Sua rádio, sua companhia, sempre com você. É Fortaleza FM 87.9. Esta é a sintonia do seu rádio. 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Vamos ouvir lembranças com Porca Véia. Um abraço pra ti, Leia. Um abraço pra ti, Dani. Na loja da Leia. Estão ligadinho conosco aí, curtindo a Fortaleza FM.

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7: 11 horas e 36 minutos.
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Muito bem, gente, vamos prosseguindo aqui na Fortaleza FM 87.9, quando são 11 horas e 37 minutos, 11h37, faltando aí praticamente 23 minutinhos para o meio-dia. Hoje, segunda-feira, 1º de junho, 13 graus é a temperatura e 7 décimos é, né, 7 décimos, 78% a umidade relativa do ar aqui nos Campos de Cima da Serra, tá bom? Então aí está, sigam a gente aí no Instagram, Fortaleza FM, e também pelo Facebook, tá bom, gente? Você vai ver aí, né, o Facebook da Rádio Fortaleza e também o Instagram da Rádio Fortaleza, tá bom? Sigam a gente aí, né, e a gente vai fazendo aí grande sucesso junto com você, tá bom? Vamos compartilhando junto aí, eu tenho certeza que vai dar muita audiência aí pra nós e pra vocês também, um bom retorno a todos os ouvintes, tá bom? Então, compartilha com a gente e eu tenho certeza que vai dar tudo certo, tá bom? Vamos lá então, vou trazendo agora Gustavo Lima, Desejo Mortal, na sequência Maiara e Maraíza, Coração Infectado. Vamos ouvir então, quando são exatamente 11h39. Bom dia pra você.

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5: 11 horas e 48 minutos.
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0: É isso aí, gente, é isso aí. Fortaleza FM 87.9 é o prefixo do seu rádio. Sintonize com a gente. Quero mandar um abraço pro pessoal da Loja Teves, estão ligadinho conosco ali. O Toco Teves e toda a equipe de trabalho ali, toda a galera, as meninas aí ligadinho conosco, curtindo a fidelidade, a Fortaleza FM, curtindo a Fortaleza FM, trazendo para você nesta manhã maravilhosa de segunda-feira, faltando 10 minutinhos para o meio-dia. Pessoal que estão ligadinho comigo nas oficinas mecânicas, um forte abraço. Também ligadinho comigo nas farmácias, nos mercados, nas borracharias. Fortaleza FM, é a sintonia do seu rádio. Eu vou trazendo agora aqui para você camisa 10, né? Camisa 10. Você me usava. Vamos ouvir Humberto e Ronaldo, meu ex-amor. Vamos ouvir quando são exatamente 10 minutinhos para o meio-dia. Não sai daí, a gente volta já já.
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3: Você sabe cantar com a gente, seu Leandro?

Agora só vocês cantando com a gente, na moral mesmo. Você não era o que eu pensava.

0: Vocês são foda.
1: Aqui no Tardinho da Fiat.

0: Obrigado, moçada. É nóis.
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2: Neste momento, eu te convido para nós entrarmos em oração. Prepara o seu copo com água, a sua peça de roupa, a sua fotografia, para que possamos orar e abençoar a sua casa, o seu lar, a sua família, também a nossa cidade de Cambará do Sul, nosso estado e também, né, o nosso país, o Brasil, também a cidade de Jaquirã, na qual pessoas, o refúgio do Senhor Jesus Cristo em nossas vidas. Pai, neste momento te pedimos, Senhor, visita a cada pessoa, a cada lar, a cada família, Senhor, aonde quer que esteja me ouvindo agora. Te pedimos, ó Deus querido, em nome de Jesus, que a tua bênção, a paz, a saúde e a felicidade possa adentrar nestas lares, nestas vidas, pelo poder que há no nome de Jesus. Pai, eu coloco em tua presença esta pessoa que neste momento se encontra enferma, que passa por momentos difíceis. Senhor, entra com a tua providência divina, com a tua graça, com o teu poder, e toca sobre eles agora, Senhor, para que eles venham sentir o poder da gloriosa presença de Jesus. Amigo Espírito Santo, opera um milagre agora na vida desta pessoa que está orando juntamente comigo, Senhor Jesus amado, me ajudando em oração, nesta corrente de fé pelo rádio, Senhor, buscando em Ti uma grande bênção, uma grande vitória, Senhor. Papai, em nome de Jesus, que esta vida, ao orar comigo, ao estar chamada em Tua presença neste momento, esteja recebendo o Seu grande milagre, a Sua grande vitória, pelo poder que há no nome de Jesus. Pai, apresento a Ti esta vida que se encontra num leito de dor, enferma, sofrendo agora. Toca com o Teu poder, Pai, do alto da cabeça, a planta dos pés, e arranca esta dor, arranca esta enfermidade agora, pelo poder que há no nome de Jesus. Pai, aquelas pessoas que se encontram hospitalizadas, entubadas, ou, Pai eterno, contaminadas ali pelo Covid-19. Pai, repreende esta enfermidade. Nós repreendemos a ação do diabo agora, em nome de Jesus Cristo. E eu ordeno para a glória de Deus Pai, Deus Filho, Deus Espírito Santo, que esta pessoa receba o sopro de vida agora, o fôlego da vida, o fôlego de Deus. E os pulmões comecem a funcionar normalmente agora, os brônquios respiratórios limpos agora, pelo poder que há no nome de Jesus. Pai eterno, se neste momento se encontra alguém doente, com alguma enfermidade, câncer, AIDS, seja lá qual for o tipo de enfermidade, nós repreendemos agora pelo poder que há no nome de Jesus. Pai querido, eu declaro todos curados, libertos e abençoados. Abençoa, Deus querido, as autoridades de nosso município, nosso estado, nosso país. Visita eles com o teu poder e quebranta os corações deles, Pai, para que eles venham reconhecer, ó Deus, que a verdadeira autoridade é o Senhor Jesus Cristo. Assim, Pai eterno, abençoamos também as nossas autoridades e aonde quer que esteja uma alma, uma vida, me ouvindo agora, e até mesmo aquelas que não estão ouvindo, mas sejam abençoadas pelo poder que há no nome de Jesus. Assim eu abençoo, seja amada esta vida, representada por esta fotografia, também esta peça de roupa, ao esta vida ao vestir, receba um milagre. Pai, para a tua honra e para a tua glória, abençoamos, ó Deus querido, este copo com água. Que esta pessoa, meu Deus, receba o milagre, a unção de Deus sobre estas águas ao ingerir. Que a cada molécula desta água seja, Pai eterno, ungida, consagrada no nome de Jesus. E que a cada vida receba o seu milagre em nome do Pai, do Filho e do Espírito Santo de Deus. Consagramos estas águas para hoje e sempre. Amém e amém. Meu irmão, minha irmã, meu amigo, minha amiga, você ouvinte da Rádio Fidelidade FM, beba desta água, contemple a tua vitória, porque ela é sua, em nome de Jesus. Que Deus o abençoe a todos. Até amanhã, se Deus quiser, a gente volta com a oração da fé, a corrente de oração pelo rádio, em nome de Jesus. Que Deus abençoe a todos.
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Linda demais! Alguém pra fazer um contrato de amor comigo aí? Joga essa mão pra cima!

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0: Obrigado, gente. Incrível.
1: Obrigado, meu parceiro.
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0: foda.
1: Henrique, Juliana e Marília Bernardo.
2: Profissionais.
1: Do pelo, né?
3: Vocês cantam bonito, Sandy Júnior, hein?

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1: Beber com os amigos é bom demais, né não? Mas às vezes uma amizade é bem mais do que a gente imaginava, né? E aí nessas horas tão à vontade, e aí você para e pensa: amiga, eu já tenho demais, mas amor, só existe um!

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Tem uma paz que a gente só encontra quando a gente busca lá no fundo do coração. 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

0: Nossa Senhora.
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3: 13 horas e 1 minuto.
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ruim demais, né?

0: amor.
1: Obrigado, Gê.
0: Obrigado, Lívia. Obrigado.
2: Ah, ah, ah, ah.

0: Deixa ele em paz, vai.
1: É, vai, vai, Dilcinho. Explodindo aqui em casa. Bom demais.
2: Rapaz, só os modão. Isso aí já aconteceu muito na vida do brasileiro, viu?
3: Maravilhosa essa música. Bruno Marrone, um beijo.

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4: Treze horas e 17 minutos.
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4: 13 horas e 35 minutos.
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6: 13 horas e 51 minutos.
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0: Murilo Ruvi.
1: Obrigado, velho.
0: Obrigado, gente. Obrigado, mais uma vez. Irmão. Muito obrigado. Que Deus abençoe muito sua vida, seu projeto, obrigado sua vocês. Carreira, sua história.
1: Muito feliz, viu? Muito
0: viu?
1: Feliz.
0: Que isso,
1: obrigado de coração obrigado. Por tudo.
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1: 14 horas e 5 minutos.
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6: 14:18.
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0: coisa linda! Eu bati palma porque eu achei maravilhoso.
1: Que lindo! Que coisa linda, né?
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1: 14 horas e 36 minutos.
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7: 14 horas e 49 minutos.

0: Isso, né, Mariana?
1: É boiadeira.
2: É boiadeira.
1: Ana Castela! Não, a princesa, gente.
3: Meus amigos me perguntaram lá na escola quando eu quis dizer que eu vou ser. Eu falei que eu sou formada na pecuária. O menino da pecuária.
4: Ponta, ponta,

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6: 15 horas e 5 minutos.
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5: 15 horas e 19 minutos.
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5: 15 horas e 35 minutos.
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3: 15 horas e 49 minutos.
4: Bruno Marrone, o Diego Vitor Hugo.

0: Obrigado, Diego. Vitor Hugo.
1: Obrigado, Bruno e Marrone, por aceitar o convite de cantar essa moda linda com a gente.
2: Alô, meninos. Sucesso pra vocês.
1: Ô, moçada.
3: Obrigado a vocês, viu?
0: Muito obrigado.
3: Obrigado mesmo.
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1: 16 horas e 5 minutos.
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4: Dezesseis horas e 19 minutos.
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6: 16 horas e 33 minutos.

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5: 16 horas e 50 minutos.
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0: Tamo junto. 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É nóis.
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6: 17 horas e 6 minutos.
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1: 17 horas e 21 minutos.
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2: 17 horas e 34 minutos.
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4: 17 horas e 48 minutos.
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3: 18 horas e 2 minutos.
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2: 18 horas e 19 minutos.
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5: 18 horas e 35 minutos.
6: É com muito prazer que eu canto esse shot em homenagem aos fãs do saudoso Teixeira.

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5: 18 horas e 48 minutos.
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3: 19 horas e 4 minutos.

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2: 19 horas e 18 minutos.
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3: 19 horas e 33 minutos.
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3: 19 horas e 49 minutos.
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2: 20 horas e 2 minutos.

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0: piada?
1: Sim, gente.
0: Vocês estão vendo lá?
1: Porra, rapaz!
0: Que luta, que de lindo. Eu vou chegar lá.
1: Não, você é lindo.
0: É de ninguém, rapaz? Tá por fora.
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3: 20 horas e 17 minutos.
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0: obrigado, gente.
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2: Beber com os amigos é bom demais, né não? Mas às vezes uma amizade é bem mais do que a gente imaginava, né? E aí nessas horas tão à vontade, e aí você para e pensa: amiga, eu já tenho demais, mas amor, só existe um!

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3: 20 horas e 32 minutos.
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0: Nossa Senhora.
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0: Valeu!
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3: 20 horas e 46 minutos. 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

0: vocês, amor.
1: Obrigado, gente.
0: Obrigado, lindo. Obrigado. Ah, 87.9.

0: deixa ele em paz, vai.
1: É, Maria de Ursinho, explodindo aqui em casa. Bom demais.
0: Rapaz, só os modão. Isso aí já aconteceu muito na vida do brasileiro, viu?
2: Maravilhosa essa música, Bruno Marrone, um beijo.

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2: 21 horas e 2 minutos. 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